0: Es mediodía a las 11 en Canarias.
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0: Vamos a comenzar. En Ceuta, la Policía Nacional ha descubierto otros dos pisos patera con una treintena de migrantes hacinados, entre ellos varios menores. 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
0: 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Unai Sordo, Comisiones Obreras, que hay que ser muy drásticos.
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0: 12 y 4 minutos, 11 y 4 en Canarias.
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9: Emissão em português. Olá, é 24 de setembro de 2026 e essa é a emissão em português, que toda quinta-feira traz um resumo semanal das principais notícias da Espanha e também olha para o que está acontecendo no mundo. Na semana que vem, a Espanha vai receber Emmanuel Macron na primeira visita de Estado de um presidente francês desde 2009. Os dois países afirmam que as relações bilaterais são intensas e inclusive mostram afinidade em questões relacionadas com terceiros. Antes da reunião com Pedro Sánchez e com o rei Felipe VI, Macron esteve esteve numa pequena ilha canadense para mostrar o seu apoio ao vizinho dos Estados Unidos no momento de máxima tensão com Washington. É sobre isso que o nosso correspondente em São Paulo vai tratar daqui a pouco.
4: E depois das notícias, vamos relembrar uma conquista que mudou a história da democracia na Espanha, que é o direito das mulheres ao voto, depois de um intenso debate no parlamento. E além de contar essa história, também vamos tentar entender o que o PISA está falando sobre a situação da educação no mundo. O relatório avalia as habilidades dos estudantes de 15 anos em leitura, matemática e ciências, e os resultados são pouco animadores. Na redação estamos nós, Estela Viana e eu, Camila Ploenes, e nos comandos técnicos temos hoje Javier Campos. Começamos.
9: Milhares de pessoas protestam em 12 cidades espanholas contra o desalojo de uma aposentada em Madrid.
4: Premier Pedro Sánchez culpa Congresso por bloqueio de decreto de habitação que incluía a suspensão de ordens de despejo.
10: Si el Parlamento hubiera aprobado el Real Decreto Ley que el gobierno de coalición progresista llevó, hoy no tendríamos la situación que, por desgracia, está sufriendo Mari Carmen.
9: Sócios do governo socialista pedem que decreto que congela aluguéis seja votado com urgência.
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9: Depois do bloco informativo, vamos revisitar uma história. Há 95 anos, a Espanha dava um passo decisivo na ampliação dos direitos políticos das mulheres. Em outubro de 1931, durante a Segunda República, o parlamento aprovava o sufrágio feminino depois de um debate intenso que colocou frente a frente duas deputadas e feministas, Clara Campoamor e Victoria Kent. A conquista não veio sem resistência e também não foi definitiva. Anos depois, a ditadura franquista interromperia a experiência democrática no país e o direito de participação política seria novamente limitado.
12: Depois da intervenção de Victoria, lhe corresponde contestar a Clara em nome da comissão.
13: Eu, senhores diputados, me sinto cidadão antes que mulher. Não cometáis um erro histórico que não tendréis nunca bastante tempo para chorar. Não tendréis nunca bastante tempo para chorar.
9: Para entender o que estava em jogo naquele momento e o significado dessa conquista para a história das mulheres na Espanha, nós resgatamos as opiniões de algumas especialistas em entrevistas para a RTVE. Um debate que ajuda também a pensar no presente, afinal, quando falamos do direito ao voto, estamos falando de uma conquista que levou décadas para ser reconhecida e que ainda hoje não é uma realidade para todas as mulheres no mundo.
4: E também vamos falar dos resultados do último relatório PISA, o estudo que a cada 3 anos apresenta um retrato da educação em vários países do mundo. Os números mais recentes levantam algumas perguntas difíceis sobre por que os resultados estão caindo, qual o papel dos celulares e das telas e se estamos diante de uma mudança profunda na maneira como os jovens aprendem e se relacionam com a informação.
14: Todo mundo ainda em busca de aprender a como lidar com as tecnologias digitais a serviço das aprendizagens e não provocando um desserviço. E muitas vezes a gente vê que o impacto que deveria ser positivo, deveria contribuir para que nós avançássemos cognitivamente, acaba sendo o inverso.
4: Sayuri Masukawa Deserto, que é doutora em educação e conhece muito bem a rede pública de São Paulo e o sistema educacional dos Estados Unidos, diz que não há dúvida sobre o impacto negativo da tecnologia no desempenho dos alunos e em sua capacidade de compreender o que leem. No entanto, as redes sociais e a inteligência artificial não são os únicos responsáveis pela queda das habilidades dos jovens em matemática, ciência e leitura. A gente vai conversar com ela daqui a pouco para entender melhor o que está por trás dos resultados do PISA e principalmente o que eles dizem sobre os desafios da educação pública no Brasil. A gente dá um spoiler: não há resposta simples, nem uma causa única. Enfim, passamos agora às notícias mais destacadas da semana.
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9: Abrimos o boletim de notícias com a comoção gerada pelo desalojo de Mari Carmen, uma mulher com deficiência de 87 anos que foi retirada quarta-feira do apartamento onde morava há 7 décadas em Madrid. A ordem de despejo foi dada pela justiça depois que um fundo de investimento comprou o imóvel e multiplicou por 5 o valor do aluguel, impedindo que a aposentada pudesse pagar 2.600 euros por mês. Cerca de 300 pessoas indignadas com a situação protestaram ontem em frente ao prédio, no bairro do Retiro, no coração da capital espanhola, mas não conseguiram evitar o desalojo. Em meio aos gritos de Mari Carmen, você não está sozinha, a idosa foi retirada do apartamento em uma maca e levada de ambulância para o hospital. Durante o desalojo, que teve forte presença policial, a tropa de choque investiu contra alguns manifestantes que denunciaram a violência desproporcional dos agentes. As manifestações não aconteceram só em Madrid. Na quarta noite, milhares de pessoas se reuniram em 12 cidades para protestar contra o despejo de Mari Carmen, os ataques ao direito à moradia, a especulação imobiliária e a inação institucional. O caso chegou a Nova York, onde o primeiro-ministro Pedro Sánchez descreveu o desalojo de Mari Carmen como uma tragédia social em seu discurso na Assembleia Geral das Nações Unidas.
10: O desalojo de Mari Carmen de hoje é uma tragédia social que não podemos aceitar, nem como país.
9: O premier também culpou o Congresso dos Deputados pelo bloqueio do decreto habitacional que garantia a prorrogação das condições de aluguel e a suspensão de ordem de despejos em casos de pessoas vulneráveis.
4: O caso já se tornou um símbolo da crise habitacional na Espanha. Segundo a advogada de Mari Carmen, Beatriz Duro, o fundo de investimento Urbagestión, que se recusou a fazer um acordo que impedisse ou adiasse a retirada da mesma do imóvel.
17: Estábamos barajando y que estábamos intentando negociar con ellos desde hace meses, pero se ha negado en todo momento.
4: A advogada propôs renegociar o contrato e uma pessoa anônima ofereceu pagar o novo aluguel até a morte da inquilina, mas as duas soluções foram desconsideradas pelo fundo de investimentos. No governo socialista, a ministra da Habitação, Isabel Rodrigues, acredita que a governadora regional de Madrid, Isabel Díaz Ayuso, está incentivando ações como a da empresa que despejou Mari Carmen. Essas críticas foram rejeitadas pelo porta-voz do governo madrileño, Miguel Ángel García Martín.
18: Aquí la única que se cachondea de todos es la propia ministra, que nunca ha hecho nada por esta mujer y nunca ha hecho nada por mejorar la situación.
4: O porta-voz regional acusou a ministra de não fazer nada pela moradia, nem no país, nem em Madrid. Ele também disse que Madrid ofereceu a Mari Carmen uma vaga em um asilo público em duas ocasiões. Já no Congresso dos Deputados, Gabriel Rufián, da Esquerda Republicana da Catalunha, e Ione Belarra, do partido de esquerda Podemos, criticam a falta de contundência do governo para enfrentar a crise da moradia e lembram que a tramitação de um projeto de lei para impedir pessoas jurídicas de especular com imóveis residenciais foi barrada na semana passada pelas direitas do PP, do Vox e do Junts. No entanto, o Partido Popular, que também votou contra o decreto que paralisava os desalojos de famílias vulneráveis, culpa o governo socialista.
9: Ainda no Congresso, a manhã de quarta-feira foi marcada pela expulsão da deputada Ana Vasquez, do Partido Popular, por mostrar um frasco de spray de pimenta ao denunciar a insegurança das mulheres em Ceuta ao ministro do Interior, Fernando Grande Marlaska. No plenário, o ministro respondeu que é verdade que Ceuta está em situação complicada, mas que o cenário pintado pela direita não é real.
4: O primeiro-ministro Pedro Sánchez não participou da sessão de controle. Em Nova York, para participar da Assembleia das Nações Unidas, o premier responsabilizou Marrocos pela primeira vez desde a entrada massiva de mais de 70 mil migrantes em Ceuta em 30 de julho.
19: We are investigating what happened those days back in July.
4: Em uma entrevista ao canal CNN, Pedro Sánchez afirmou que pediu respostas e ações ao Marrocos porque é claro que seu mecanismo de controle de fronteiras falhou. Por outro lado, o premier disse que a relação com Marrocos tem que ser positiva, porque a Espanha precisa devolver os migrantes ao seu país de origem de forma digna. Nos últimos dias, a Espanha reforçou de forma preventiva a segurança nas fronteiras de Ceuta e Melilla, diante das diante das postagens nas redes sociais apelando para uma possível nova entrada irregular de imigrantes a partir do Marrocos durante esta semana eleitoral no país vizinho. Na quinta-feira passada, o Parlamento Europeu aprovou uma resolução em que considera que Ceuta foi invadida e vítima de um ataque híbrido no final de julho. No texto, os parlamentares exigem que o Marrocos respeite a soberania espanhola e assuma suas responsabilidades no controle das fronteiras. Enquanto isso, cerca de 3 mil pessoas permanecem sem teto em Ceuta, entre 500 e 700 crianças e jovens migrantes continuam no enclave.
9: Os 2 anos e meio de investigação contra Begoña Gomes, mulher do primeiro-ministro Pedro Sánchez, vão ser resolvidos em um júri popular. O juiz Juan Carlos Peinado ordenou o julgamento de Gomes, que responde a acusações de suposto tráfico de influência e apropriação indevida de fundos. Sua assessora na Moncloa, Cristina Álvares, também será julgada por suposto desvio de verbas.
4: A defesa sustenta que nenhum crime foi cometido e busca a absolvição, alegando que a denúncia da organização de extrema-direita Manos Limpias foi baseada em informações falsas e que a investigação tem uma série de irregularidades.
9: A Comissão Europeia propõe destinar 489 milhões de euros do Fundo de Solidariedade da União para ajudar Portugal, Espanha, Itália e Malta a se recuperarem dos fortes temporais e inundações do início do ano. Enquanto Portugal receberá 261 milhões de euros, a Espanha contará com uma ajuda de 149 milhões de euros.
4: Na Espanha, os fenômenos atingiram principalmente a Andaluzia e a Extremadura, que sofreram com estradas fechadas, evacuações e interrupções prolongadas de eletricidade, água e telecomunicações. A proposta ainda precisa ser aprovada pelo Conselho e pelo Parlamento Europeus.
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9: Do âmbito internacional, destacamos a Assembleia Geral da ONU, que começou na terça em Nova York. Quando subiu na tribuna, o premier espanhol fez um discurso com mensagens indiretas a líderes mundiais, egoístas, ignorantes e cruéis, e se apresentou como resistência às forças reacionárias.
20: Querem que nos acobardemos? Querem que nos rindamos? Pois bem, eu estou aqui e subo a esta tribuna para dizer-lhes alto e claro.
9: Sem citar nomes, Sánchez criticou o abandono dos valores das Nações Unidas e dos objetivos da Agenda 2030, que é o Plano para o Desenvolvimento Sustentável do Planeta. Antes disso, ele se reuniu com o prefeito de Nova York, Zohran Mandani.
21: The powerful fear us because day after day we show.
9: Em um fórum econômico, os dois defenderam que a justiça social e o crescimento econômico podem caminhar juntos.
22: When Garcia Lorca published Writer's Song nearly 90 years ago, the world.
4: Já Mandani elogiou algumas das políticas espanholas e citou o poeta Federico García Lorca. Segundo o prefeito de Nova York, Lorca viveu tempos obscuros, mas acreditava na possibilidade de um mundo melhor. Por outro lado, o secretário-geral da ONU, o português Antônio Guterres, alertou para o risco de uma grande fratura global em seu discurso de despedida na ONU.
23: One possibility is a world of fragmentation and transactionalism.
4: O líder da ONU deixa o cargo após uma década à frente da instituição. A Assembleia da ONU conta com a presença de 71 chefes de Estado, 45 chefes de governo e 11 vice-presidentes. Como é tradição, o presidente do Brasil foi o primeiro a discursar. Em tom de campanha eleitoral, Luiz Inácio Lula da Silva se descreveu como um trabalhador eleito presidente 3 vezes e resumiu a eleição no Brasil no próximo dia 4 de outubro como um plebiscito entre democracia e negacionismo, e entre um futuro de maiores oportunidades e um passado de exclusão.
9: A França estreita os laços com o Canadá no movimento de aproximação com Ottawa, que países como a Espanha também vem fazendo. O nosso correspondente no Brasil, Alexandre Gabitti, tem mais detalhes. Oi, Alexandre.
24: Olá, Estela. Olá, Camila. Há poucas semanas, Donald Trump publicou uma imagem em que a bandeira dos Estados Unidos cobria o Canadá, o México, a Groenlândia, parte do Caribe e até Saint-Pierre-et-Miquelon, um minúsculo arquipélago francês plantado no Atlântico, a apenas 25 quilômetros da costa canadense de Terra Nova. No domingo, o primeiro-ministro canadense Mark Carney e o presidente francês Emmanuel Macron escolheram justamente Saint-Pierre-et-Miquelon para se encontrar e falar de soberania. A visita tinha um peso simbólico evidente. Era a primeira vez que um primeiro-ministro canadense fazia uma visita oficial ao arquipélago. Macron disse que a França e o Canadá são duas nações independentes que pretendem continuar assim. Os dois falaram de autonomia estratégica, anunciaram maior cooperação em áreas como energia, espaço, defesa, tecnologia e pesquisa polar. Também discutiram a possibilidade de ampliar as exportações canadenses de gás natural liquefeito para a Europa. Mas Saint-Pierre-et-Miquelon foi apenas mais uma peça de um movimento que ganhou velocidade na semana passada. Na quarta-feira, dia 16, a presidenta da Comissão Europeia, Ursula von der Leyen, propôs que o Canadá se tornasse o primeiro membro associado da União Europeia. O formato dessa associação ainda nem está definido juridicamente e dependerá de negociações entre Ottawa, Bruxelas e os países do bloco. Mesmo assim, a proposta indica até onde chegou uma aproximação que há pouco tempo parecia improvável. Trump reagiu algumas horas depois, chamou o Canadá de péssimo parceiro comercial e fez um aviso. Se eles fizerem isso e eu decidir que é um ato hostil, vou impor tarifas muito significativas à Europa ou até cortar o comércio com eles em muitas coisas. Há algo revelador nessa reação. Canadá e União Europeia discutem maneiras de ampliar suas relações econômicas e políticas. Washington responde ameaçando puni-los pela aproximação. No mesmo dia, a Casa Branca determinou que órgãos federais norte-americanos identificassem produtos canadenses que poderiam ser excluídos das compras governamentais dos Estados Unidos. No dia seguinte, quinta-feira, Carney subiu à tribuna do Parlamento Europeu em Estrasburgo e colocou uma palavra no centro de seu discurso: soberania. Para o primeiro-ministro canadense, soberania hoje já não significa apenas capacidade de defender fronteiras ou produzir alimentos e energia. Significa também ter acesso seguro a semicondutores, inteligência artificial, minerais críticos, sistemas de pagamento, tecnologias de energia limpa e comunicações espaciais. Quando o país depende excessivamente de um único fornecedor ou parceiro, essa dependência pode se converter em instrumento de pressão.
2: This is about sovereignty. Our ability to live as we wish.
24: Isto diz respeito à soberania, à nossa capacidade de viver como desejamos. Diz respeito às liberdades pelas quais precisamos lutar todos os dias. Porque a soberania exige resiliência, a capacidade de resistir a choques. A proposta de Carney é aproximar economias que possuem peças diferentes desse quebra-cabeça. A Europa tem um mercado gigantesco, indústria avançada e capacidade tecnológica. O Canadá dispõe de energia, minerais críticos, recursos no Ártico e competências em inteligência artificial, computação quântica e tecnologia espacial. O país se tornou, inclusive, o primeiro não-europeu cuja indústria pode participar das compras financiadas pelo programa SAFE, criado pela União Europeia para ampliar os investimentos e a produção conjunta na área de defesa. Seria precipitado anunciar o fim da velha relação transatlântica, muito menos imaginar o Canadá se desprendendo economicamente dos Estados Unidos. Em 2025, 71,7% das exportações canadenses de mercadorias ainda tiveram o mercado norte-americano como destino. Mas há um detalhe interessante. Um ano antes, essa fatia era de 75,9%. Enquanto as exportações canadenses para os Estados Unidos caíram 5,8% em 2025, as vendas para outros países cresceram 17,2%. A diversificação já começou. A política de pressão de Trump pode encontrar seu próprio limite. Uma tarifa ganha força como instrumento de pressão quando existe dependência. Uma ameaça comercial produz resultados quando o outro lado sabe que não tem muitas portas para abrir. Se a resposta dos aliados dos Estados Unidos for procurar novas portas, cada ameaça pode reduzir um pouco a eficácia da ameaça seguinte. Carney explicou essa lógica aos eurodeputados de maneira bastante direta. O objetivo não é a autossuficiência, é construir capacidade de resistir a choques e pressões externas. Quanto mais alternativas comerciais, energéticas, tecnológicas e financeiras existirem, menor a possibilidade de um único país ditar as regras. Há obstáculos enormes. O próprio Acordo de Livre Comércio entre Canadá e União Europeia, o CETA, começou a ser aplicado provisoriamente há 9 anos e ainda não foi ratificado por todos os países do bloco. A França está entre eles. A ideia de membro associado também provoca dúvidas dentro da própria União Europeia. Mesmo assim, alguma coisa mudou. Durante décadas, a proximidade com os Estados Unidos ofereceu aos aliados acesso ao mercado norte-americano, proteção militar e estabilidade. Sob Trump, parte dessa proximidade passou a ser usada como instrumento de barganha. O encontro entre Macron e Carney, naquele minúsculo pedaço da França diante da costa canadense, mostrou uma possível consequência. Quando Washington aperta demais os antigos aliados, eles começam a descobrir que podem conversar diretamente uns com os outros. e uma política de pressão baseada na dependência pode terminar ensinando os dependentes a procurar companhia.
9: Médicos espanhóis abrem um novo caminho para o futuro dos transplantes. No Hospital La Paz, em Madrid, os doutores Francisco Hernández Oliveiros e Antônio Pérez Martínez desenvolveram um método pioneiro para evitar um dos principais problemas dessas operações, que é a rejeição do novo órgão pelo organismo do paciente. Em entrevista à Rádio Nacional, o doutor Martínez explicou o procedimento.
3: Obter progenitores hematopoieticos, células madre, para que a gente lo entenda, que se obtiene
5: por meio de um coquetel de células personalizado. Produzido a partir de células-tronco do doador, os médicos conseguem evitar ou reduzir a rejeição. Com isso, o paciente pode deixar de precisar de medicamentos para controlar o sistema imunológico. Esses remédios podem causar efeitos colaterais, infecções e até tumores, além de nem sempre apresentarem os resultados esperados.
9: A Agência Estatal de Meteorologia prevê um outono mais quente do que o normal na Espanha. As chuvas também devem ser mais frequentes no norte, centro e oeste do país. A previsão chega após um verão de recordes de temperaturas, considerado o mais quente dos últimos 150 anos, com 61 dias de ondas de calor.
5: Apesar do início oficial do outono, em 23 de setembro, as temperaturas continuam de verão. O período de calor deste ano começou em 23 de maio e já soma 119 dias, o mais longo desde 1961, superando em 5 dias o recorde anterior registrado em 2023.
9: O interior das criptas de Cuelgamuros, a maior vala comum da Europa, acaba de ser revelado 6 décadas depois de ter sido fechado hermeticamente. Ninguém, absolutamente ninguém, podia entrar lá, a não ser a equipe forense que trabalha dentro desde 2023. Mas a RTVE, a emissora pública espanhola, conseguiu ter acesso ao lugar para filmar o seu estado atual e contar uma história que tem como pano de fundo um capítulo sombrio da história da Espanha. O resultado se chama Cuelgamuros. Entre lo difícil y lo imposible. O documentário estreou na terça-feira durante o Festival de Cinema de San Sebastián.
6: Aquí lo más fácil hubiera sido que entren una serie de técnicos, miran al interior.
9: O filme mostra como é o trabalho dos forenses para identificar mais de 200 pessoas entre as mais de 33.800 enterradas lá. As vítimas caíram durante a Guerra Civil, sendo a maior parte franquistas e a minoria republicanos. Quanto à equipe forense, ela é formada por antropólogos, arqueólogos, historiadores, geneticistas e outros especialistas que contam como a exumação dos corpos é um trabalho quase impossível, já que mais de 12 mil permanecem sem identificação. E outros fazem parte da própria estrutura do edifício.
5: O próprio elenco do documentário acreditou em algum momento que seria impossível gravar dentro das criptas por conta das condições particularmente desafiadoras. O local é muito pequeno, a umidade é alta e falta também luz natural. Além disso, devido ao risco biológico, os cineastas tiveram que usar trajes especiais de proteção para preservar os restos humanos e evitar contaminações.
9: E se a tarefa de identificação é considerada difícil do ponto de vista científico, do lado político também não foi nada fácil. Em 2019, o governo socialista conseguiu dar os primeiros passos para começar o processo de ressignificação do antigo Vale dos Caídos, primeiro retirando o cadáver do ditador Francisco Franco, que estava enterrado lá. 3 anos depois, o então maior símbolo do franquismo passou a se chamar Vale de Cuelgamuros.
5: E para quem não sabe, ele é um projeto faraônico de dimensões monumentais que foi levantado por ordens de Franco entre 1940 e 1958. O complexo inclui uma biblioteca e uma basílica beneditina escavada dentro de uma rocha e dominada por uma cruz imensa de 150 metros de altura, que é nada menos que a cruz cristã mais alta do mundo. A construção no alto de uma colina ficou a cargo dos prisioneiros republicanos forçados ao trabalho escravo.
9: E sem abandonar o Festival de San Sebastián, o filme La Bola Negra estreou sábado nessa importante vitrine para o cinema que acontece anualmente no País Basco. Um dia depois, o drama ganhou o prêmio principal do Festival de Cinema de Toronto. Foi a primeira grande consagração para este longa-metragem, que vai representar a Espanha no Oscar de 2027, competindo na categoria de melhor filme internacional. Há 95 anos, a Espanha dava um passo que hoje pode parecer óbvio, mas que naquele momento provocou um dos debates mais acalorados do parlamento, o direito de voto das mulheres. Era 1º de outubro de 1931. A Espanha vivia a Segunda República e os deputados discutiam se as mulheres deveriam ter exatamente os mesmos direitos eleitorais que os homens. No fim, o artigo que reconhecia o sufrágio feminino foi aprovado por 161 votos a favor, 121 contra e 188 abstenções. Dois anos depois, em 1933, as espanholas votariam pela primeira vez em eleições gerais. Mas chegar até ali não foi simples. E talvez a melhor maneira de entender o tamanho daquela conquista seja olhar para duas mulheres que estavam no centro da discussão: Clara Campo Amor e Victoria Kent.
0: Lejos yo de censurar ni de atacar las manifestaciones de mi colega, señorita Kent, comprendo por el contrario la tortura de su...
9: Estamos escutando uma parte do célebre discurso de Clara Campo Amor em favor do sufrágio feminino nas Cortes Constituintes da Segunda República Espanhola naquele 1º de outubro. Tanto ela quanto Victoria Kent eram deputadas, feministas e defensoras dos direitos das mulheres. Mas naquele momento pensavam de maneira diferente sobre o sufrágio. Clara Campo Amor defendia que o direito não poderia esperar. Para ela, se as mulheres eram cidadãs, deveriam ter o direito de participar da vida política. E isso significava votar. Quem explica esse paradoxo é Blanca Estrella Ruiz, presidente da associação que tem o nome de Clara Campo Amor, que lembra que o partido dela, o Republicano Radical, não apoiou a medida.
7: A grande paradoxa é que ela, que forma parte da comissão elaboradora da Constituição, que logo é a porta-voz dessa comissão, defende o direito ao voto e seu partido, exceto algumas... a unos diputados, amigos de ella, además.
9: O ponto defendido por Campo Amor era justamente o de que o direito ao voto não poderia depender de uma hipótese sobre como as mulheres iriam votar. Era um direito de cidadania. Ponto. Victoria Kent, por outro lado, não era contra o sufrágio feminino em princípio. Ela defendia que aquele talvez não fosse o momento adequado para aquilo. Havia naquele momento uma preocupação entre setores republicanos de que a influência da Igreja Católica e das forças conservadoras levasse muitas mulheres a votar contra a República. A jurista Maria Telo explica como essa posição acabou marcando a trajetória de Victoria Kent.
8: A Victoria Kent le ha perjudicado mucho, pues, su posición ante el voto de la mujer. Porque, claro, eso fue muy gordo. Eso de que una mujer se oponga a que se le conceda.
9: O debate, portanto, não era simplesmente entre uma mulher que queria o voto e outra que não queria. As duas reconheciam o direito das mulheres. A divergência estava em quando e em que condições esse direito deveria ser exercido. A historiadora Rosa Maria Capel Martínez chama atenção também para as diferenças de origem social entre as duas.
11: Entre elas havia uma diferença significativa, que era el origen social. Clara era de una familia humilde, Victoria era de una familia de clase media acomodada.
9: E Clara Campo Amor respondeu a esse debate com uma frase que atravessou décadas. Ao defender o sufrágio feminino no parlamento, afirmou: "Considero-me cidadã antes de ser mulher." O resultado daquela votação foi histórico. A Espanha passou a reconhecer constitucionalmente o direito das mulheres ao voto e as espanholas foram às urnas pela primeira vez nas eleições gerais de 1933. Mas Mas a história do voto na Espanha não terminaria ali. A experiência democrática da Segunda República foi interrompida pela Guerra Civil e depois pela ditadura de Francisco Franco. Durante o franquismo, não existia um sistema de eleições gerais baseado no sufrágio universal e democrático. Houve, ao longo da ditadura, mecanismos eleitorais muito restritos e diferentes formas de representação, inclusive algumas que permitiam a participação de mulheres em determinadas eleições municipais. O sufrágio universal só seria recuperado com a transição democrática. Em 1977, as primeiras eleições gerais depois da ditadura foram realizadas com direito de voto para os espanhóis e espanholas maiores de idade. E talvez seja justamente por isso que recordar os 95 anos do voto feminino na Espanha seja mais do que olhar para uma fotografia do passado. Hoje, o voto pode parecer um gesto simples de chegar à sessão eleitoral, escolher uma opção e colocar a cédula na urna. Mas esse gesto é resultado de uma longa história de disputas, exclusões e conquistas. E no caso das mulheres, é também a história de uma luta para serem reconhecidas não apenas como mães, esposas ou filhas, mas como cidadãs com capacidade de decidir sobre os rumos do país. E é por isso que, 95 anos depois daquela votação, falar sobre o voto feminino é também falar sobre democracia, porque o direito de participar das decisões coletivas não é uma concessão.
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9: O relatório PISA é uma espécie de mapa da educação no mundo e avalia três competências específicas: leitura, matemática e ciências. E as conclusões são, no mínimo, pouco animadoras. A Espanha registra os seus piores resultados históricos, mas não é o único país. As notas de matemática e leitura, por exemplo, caíram em 37 dos 38 países da OCDE, o grupo que reúne as maiores economias do mundo. É um retrocesso sem precedentes e, ao mesmo tempo, ainda sem explicações definitivas. O PISA não coloca diretamente a culpa nas telas, mas é claro que elas têm alguma relação com essa situação. Em entrevista para a televisão espanhola, o diretor adjunto do Think Tank, ESADE ECPOL, Lucas Gortázar, chega a comparar as telas com as drogas.
26: Eu acho que o começo empieza en los hogares, empieza dejando claro que los smartphones hacen el mismo daño que el tabaco a los niños o el alcohol.
9: Já o secretário-geral da OCDE, Matthias Cormann, afirma que a diminuição da leitura por prazer e o aumento do tempo diante das telas caminham lado a lado com os piores resultados mundiais em compreensão.
27: More screen time and less reading for pleasure have gone hand in hand with weaker results.
9: Mas se nas principais economias desenvolvidas a queda é generalizada, em outras regiões do mundo os resultados são bem diversificados. Começando pelos países mais ricos, até mesmo Finlândia, Suécia, Dinamarca e Países Baixos, que durante anos foram considerados referências em educação, tiveram quedas consideráveis no longo prazo. De 2006 a 2025, a média da OCDE recuou nas três competências avaliadas pelo estudo. Já na América Latina, o cenário é diferente em países como o Brasil e a Colômbia. A região continua muito abaixo da OCDE, mas nos dois países, os estudantes de 15 anos melhoraram o seu desempenho nas três áreas durante esse mesmo período. Isso é importante porque os países latino-americanos continuam abaixo da Europa, mas conseguiram avançar enquanto outros sistemas educacionais mais ricos começaram a retroceder. No entanto, mais da metade dos estudantes brasileiros não alcança o nível básico de leitura. E a América Latina tem ainda a questão socioeconômica, que condiciona muitos resultados acadêmicos. A desigualdade interfere no desempenho dos estudantes e afeta principalmente aqueles que têm condições menos favorecidas.
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9: Outro assunto que vem à tona com o relatório PISA é a relação dos jovens com a tecnologia. E talvez o dado mais preocupante não seja apenas o fato de as notas estarem caindo. É que estamos falando de uma geração que vive cercada de informação e que, apesar disso, tem cada vez mais dificuldade para compreender, relacionar e avaliar a mesma. A OCDE vem alertando há anos para a queda da capacidade da leitura e o PISA 2025 volta a mostrar isso com muita clareza. O problema é que não existe uma resposta clara. Por trás dessa situação, podem estar o uso excessivo de dispositivos, junto com a perda do hábito de leitura, os efeitos da pandemia e determinadas políticas educacionais. Enfim, não há uma única explicação. Seria muito fácil dizer que tudo isso acontece por causa do celular, mas a realidade é bem mais complexa. Ainda assim, o celular aparece nos dados de uma maneira bastante significativa. No Brasil, por exemplo, 81% dos estudantes dizem estudar em escolas que têm restrições ao uso do celular. Em 2022, eram 37%. Na média da OCDE, o percentual passou de 34% para 49%. Isso significa que o Brasil avançou muito mais rápido do que a média dos países ricos na retirada dos celulares das salas de aula. Mas, como acontece em toda essa história, existe um segundo lado. O desafio não é apenas decidir quando desligar uma tela, é também saber quando e como utilizá-la para aprender. De qualquer modo, PISA não traz respostas claras e muito menos dicas do que fazer. Cada sistema educacional é um mundo e não é o caso de procurar um modelo perfeito porque ele não existe. O que é certo é que alguns países conseguiram avançar, outros conseguiram manter resultados elevados e muitos estão perdendo terreno. Mas tanto uns quanto outros enfrentam o mesmo desafio em uma época marcada.

0: Sayuri, muito obrigada por conversar com a gente. Quando você olha para o PISA nos últimos 20 anos, o que explica o fato do Brasil e da Colômbia terem conseguido avançar, mesmo que pouco, nas três áreas, enquanto boa parte da América Latina não conseguiu, inclusive a própria OCDE, os países mais ricos do mundo, que sempre foi uma referência, caiu em todas as habilidades avaliadas?
1: Bem observada, Estela. Eu acredito que tenha um fator que tenha sido determinante tanto aqui no Brasil quanto para a Colômbia, que é a definição de parâmetros bem assertivos, de diretrizes bem delimitadas em relação ao currículo nos países. Então, foi feito um processo em nível federal, tanto aqui no Brasil quanto na Colômbia. Aqui a gente teve a implementação da Base Nacional Comum Curricular, a BNCC. E por meio disso, nós conseguimos estabelecer de forma bastante específica quais são as competências, quais são as habilidades, o que é esperado que os estudantes aprendam e desenvolvam nas diferentes etapas de ensino. E aí, paralelamente, aconteceu esse mesmo processo lá na Colômbia, e foi um movimento semelhante porque os entes federados todos, pensando numa articulação nacional, quanto estadual e municipal, eles conseguiram entender o que de fato precisava ser mobilizado em cada etapa de ensino, desde a educação infantil até os anos iniciais do ensino fundamental, anos finais do ensino fundamental e no ensino médio. Então, os dois países conseguiram colocar ali uma organização curricular, e isso também favoreceu um trabalho por meio de avaliações em larga escala, por meio de sistemas de avaliação, o que se aproxima da forma como o PISA faz. Então, os estudantes também começaram a entender o funcionamento desses processos de avaliação.
0: Acompanhei também a cobertura que se fez pela imprensa brasileira desse resultado do relatório PISA e de certa forma, eu achei que a abordagem pode ter sido um pouco injusta, porque talvez tivesse um viés assim muito crítico, lembrando que o Brasil ele está muito distante do resultado dos países da OCDE. Mas mesmo assim, eu acho que nem por isso a gente deve deixar de comemorar, ainda que o Brasil tenha estado estagnado na última década, que pelo menos tenha conseguido manter um pouco os resultados. O que que você acha sobre isso e também se na sua experiência com as redes públicas, o que você vê que falta para transformar esses pequenos avanços numa melhora mais consistente?
1: Ótimo, Estela. O primeiro ponto em relação à cobertura da imprensa. Infelizmente, a gente já vem de um processo bastante longo de a imprensa criticar bastante a educação e destacar mais os pontos negativos do que os pontos positivos. A gente sabe que, historicamente, o Brasil, de fato, vem acumulando resultados, né, negativos aí, ainda mais em comparação com outros países, e quando vem, por exemplo, resultados do PISA, a gente sabe que todos que participam ali da OCDE, os países ricos, geralmente têm mesmo resultados melhores do que o Brasil. E, de fato, isso acontece mesmo quando eles não avançam. Ainda o pior resultado deles chega a ser melhor que o nosso resultado. Então, isso de fato, a imprensa acaba, né, pegando e é uma cobertura que não valoriza isso que você trouxe dos pequenos avanços, o fato de Brasil e Colômbia, por exemplo, não terem retrocedido como aconteceu, né, em outros países, enfim. Então, isso realmente não foi destacado na imprensa e é importante você destacar isso. Mas acredito que isso aconteça também por conta de, historicamente, acontecer a desvalorização não só da educação, dos resultados, mas do professor, da escola, do contexto escolar. Então, é uma área que no Brasil vem sofrendo diferentes formas de desvalorização, diferentes formas de desapreço, o que é um dos pontos, inclusive, que precisa melhorar, já conectando com a sua pergunta, a segunda, né? É um dos pontos que precisa melhorar para que a gente consiga avanços mais consistentes aqui na educação. Então, um dos pontos é valorização dos professores e que isso se reverta em

0: remuneração para que o professor possa ter uma jornada de trabalho mais digna, porque por conta da baixa remuneração, os professores, alguns acumulam cargo, outros acumulam jornada, trabalham em 3 turnos, por exemplo, para conseguir uma remuneração um pouco melhor. Mas isso traz um esgotamento da saúde física, da saúde mental, uma baixa qualidade de vida. Então, isso deveria ser um ponto principal ali na pauta de melhoria para a educação, a qualidade do trabalho do professor por meio da qualidade de vida dele. Então, esse é um aspecto que tem a ver com a valorização também, não só em termos de remuneração, mas também em termos do que a gente veicula na mídia, né? Que é o primeiro ponto que você trouxe. Então, é uma melhoria em vários aspectos, abarcando diferentes camadas aí que a gente precisa ter. Um outro ponto é também pensar a quantidade de estudantes por turma. Porque não dá para a gente pensar em melhorar a educação com 40 estudantes numa sala de aula, com 30 estudantes. Como que o professor, naquele curto espaço de tempo, que é uma aula que dura em torno de 50 minutos, 45 minutos, como que ele vai conseguir atender a todos da forma que todos precisam? Porque os estudantes têm diferentes necessidades. Um outro ponto também que eu destacaria é a falta de continuidade das políticas públicas educacionais. A gente sabe que essas políticas, elas demandam um prazo para que elas, de fato, deem um retorno. E aí, em muitas ocasiões aqui, em muitos cenários, em muitos contextos brasileiros, as políticas públicas educacionais se descontinuam em decorrência de qual é o partido político que assume ali naquela gestão, né, naquele período. Então, isso também impacta resultados, impacta também a formação continuada dos profissionais da educação. E um ponto também para a gente considerar é o cenário socioeconômico brasileiro. A gente sabe que os resultados que a gente tem no PISA, eles refletem o que são os saberes, os aprendizados dos nossos jovens hoje. Só que muitos dos nossos jovens frequentam a escola e dormem na escola. E não tem tempo para estudar além do tempo que ele está na escola, porque trabalha, porque precisa trabalhar, além de outros interesses também que esses jovens têm. Muitos têm falta de perspectiva, porque isso não é trabalhado, né, na sua trajetória, na sua formação. Enfim, acho que são vários fatores aí que precisam ser cuidados para a gente ter melhorias mais consistentes. Isso ainda comparando com os países mais ricos, né, que têm uma realidade, uma infraestrutura e uma questão de investimento bem superior à nossa.
1: Sim, você citou muitas questões que precisam ser aprimoradas para que o Brasil pudesse partir em condições de igualdade, para inclusive que a gente pudesse comparar os resultados e achar que eles seriam iguais. Realmente é muito difícil nesse contexto que você citou, nesse contexto socioeconômico, político, inclusive, né? E por isso qualquer tipo de avanço, ou pelo menos manutenção dos resultados, sim, deve ser comemorado, né? Sabendo a quantidade de coisas que restam por fazer e os desafios que tem pela frente. A gente está conversando com a doutora em educação, Sayuri Matsukawa Deserto. E você já conheceu de perto o sistema de ensino norte-americano e trabalhou com redes muito diferentes no Brasil. O que que você acha que a América Latina pode aprender com sistemas que têm resultados melhores, por exemplo, no PISA, e sem simplesmente tentar copiar modelos que funcionam em outras realidades, até porque você acabou trazendo um panorama, não, dessa realidade tão complexa brasileira?
0: Eu considero primordial a gente ter essa premissa que você menciona, Estela, de nós não copiarmos modelos de outros países cujas realidades estão de fato muito diferentes da nossa aqui no Brasil. E muitas vezes os países da América Latina buscam de fato se inspirar em países de outros continentes, inclusive, né, para que a gente consiga avançar. Então, acho que essa é a primeira premissa. E um outro ponto é a gente não considerar os modelos, mas sim os princípios. Quais são os princípios sistêmicos que favoreceram essas condições nos diferentes países para que a educação avançasse? Um primeiro ponto, por exemplo, é a mesma tecla, né, que eu vou bater, de valorização da educação, da escola, do professor. se a gente for analisar, os melhores resultados estão condicionados a boas condições de trabalho do professor, a valorização social desse professor. Então, esse é o primeiro ponto, o que também nos permitiria selecionar bem os nossos profissionais, porque hoje no Brasil, quem vem a ser professor é quem escolhe, mas não necessariamente os sistemas de ensino têm essa possibilidade de escolher, porque há uma falta grande de professores, há uma lacuna. Aqui no Brasil, a gente tem discutido a questão do apagão docente, então não é uma profissão disputada.
1: Até por conta dessa desvalorização que você cita, né? O professor, ele não tem um status social que goza um médico, um engenheiro, e tendo um papel tão importante na formação de um cidadão, de uma pessoa. Então, infelizmente, eu acho que isso explica bastante porque há esse pouco interesse, né, pela profissão.
0: Esse é um dos princípios sistêmicos que eu destaco. Um outro princípio que precisa ser sistêmico é priorizar investimento em educação. A gente sabe que os países que têm apresentado os melhores resultados são aqueles que investem muito mais em educação do que o Brasil. A gente chega a ter uma diferença, muitas vezes, em que o Brasil investe apenas um terço do que outros países estão investindo. Então, esse investimento ele precisa acontecer e sem desvio da verba pública, ele precisa acontecer e a gente precisa saber como que esse investimento está sendo aplicado, acompanhar e, de fato, entender se tudo o que está sendo planejado para gerar determinado impacto por meio de determinado investimento está sendo colocado em prática. E caso não esteja ocorrendo da forma esperada, por meio do planejamento das políticas públicas educacionais, que a gente tenha a oportunidade de corrigir rotas para que, de fato, o impacto positivo chegue aos estudantes, às suas famílias, aos territórios, para que a gente consiga, aos poucos, avançar enquanto educação mesmo nesse país.
1: Sim.
0: E aí, um último ponto seria a gente também entender que, para a nossa realidade, nós não temos tantas referências que sejam boas, né? Que tenham contextos e condições semelhantes às nossas. Então, sempre que a gente for se inspirar em algo de outro país que tem excelentes resultados, como a Finlândia, por exemplo, que a gente entenda o que que faz sentido aqui para o nosso contexto e não simplesmente traga questões de lá para cá. Por isso que eu fico insistindo na questão dos princípios sistêmicos. Não exatamente o que eles fazem, mas o porquê de eles fazerem como eles fazem, e nós nos inspirarmos nesses porquês e implantarmos a nossa forma de alcançar esse propósito.
1: Mas eu queria pensar especificamente na leitura, que é uma área muito ligada, inclusive, à sua trajetória. E eu queria saber onde que você acha que a gente está perdendo esses alunos, porque a gente vê que temos cada vez mais informação, mais acesso a ela, mas cada vez menos capacidade de ler e de entender, de interpretar aquilo que estamos lendo. Então, eu não sei se o problema começa na alfabetização, se ele vai se acumulando ao longo da trajetória escolar, ou também se a gente pode falar, embora isso não seja explícito no relatório PISA, porque não é uma conclusão óbvia e simples, né? Mas sim que se levanta a questão das novas tecnologias e das redes sociais. Em que medida elas são responsáveis pela queda da capacidade de leitura dos jovens?
0: Tem um impacto gigantesco e várias pesquisas apontam isso, e várias medidas no mundo inteiro estão sendo tomadas, e algumas mais radicais, outras menos, mas todo mundo ainda em busca de aprender a como lidar com as tecnologias digitais a serviço das aprendizagens e não provocando um desserviço. E muitas vezes a gente vê que o impacto que deveria ser positivo, deveria contribuir para que nós avançássemos cognitivamente, acaba sendo o inverso, né? As tecnologias, os celulares, tablets, computadores, enfim. E as redes sociais, né? O quanto, principalmente, os jovens têm usado muito isso no seu tempo vago, quando eles poderiam estar estudando, lendo, e poderiam sair um pouco, ou até estudar nas redes sociais, se fosse o caso. Enfim, é isso que hoje muitos dos jovens acabam consumindo na internet. Há várias iniciativas aqui buscando o desenvolvimento das competências digitais, do letramento digital desses estudantes, mas a gente ainda precisa avançar nesse aspecto. Então, isso tudo impacta, sem dúvida, a forma como o estudante lida com a leitura, o tempo de concentração que ele dedica, de fato, sabe, a leituras críticas, a análises aprofundadas. Então, hoje, ler um livro parece algo absurdo, porque eles estão acostumados a consumir conteúdos muito curtos, muito breves. Eles não têm paciência para esperar o final da história, eles não têm paciência para fazer uma leitura mais técnica, que demande uma organização mais rebuscada de um raciocínio, por conta de um modus operandi que eles estão condicionados mesmo a vivenciar no seu dia a dia. Por meio disso, né, que todos nós aqui estamos vivenciando na era digital. E não é algo que começa lá na alfabetização e é a origem do problema, e é por isso que hoje a gente tem esses resultados ruins. Isso faz parte de toda a trajetória escolar,
1: Sim.
0: o que inclui, inclusive, o processo de alfabetização. Então, muitas vezes, as lacunas vão sendo carregadas, elas não vão sendo cuidadas nessa trajetória do estudante.
1: Tá certo, foi um prazer conversar com a doutora em educação Sayuri Matsukawa Deserta. Obrigada por atender a emissão em português.
0: Eu que agradeço, Estela. Foi um prazer estar com você.
1: É isso aí, Missão em Português de hoje fica por aqui. A gente volta na próxima quinta-feira. Até lá. Tchau, tchau.

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3: Olá, é 24 de setembro de 2026 e essa é a emissão em português, que toda quinta-feira traz um resumo semanal das principais notícias da Espanha e também olha para o que está acontecendo no mundo. Na semana que vem, a Espanha vai receber Emmanuel Macron na primeira visita de Estado de um presidente francês desde 2009. Os dois países afirmam que as relações bilaterais são intensas e, inclusive, mostram afinidade em questões relacionadas com terceiros. Antes da reunião com Pedro Sánchez e com o rei Felipe VI, Macron esteve numa pequena ilha canadense para mostrar o seu apoio ao vizinho dos Estados Unidos no momento de máxima tensão com Washington. É sobre isso que o nosso correspondente em São Paulo vai tratar daqui a pouco.
4: E depois das notícias, vamos relembrar uma conquista que mudou a história da democracia na Espanha, que é o direito das mulheres ao voto, depois de um intenso debate no parlamento. E além de contar essa história, também vamos tentar entender o que o PISA está falando sobre a situação da educação no mundo. O relatório avalia as habilidades dos estudantes de 15 anos em leitura, matemática e ciências, e os resultados são pouco animadores. Na redação estamos nós, Estela Viana e eu, Camila Ploenes, e nos comandos técnicos temos hoje Javier Campos. Começamos.
3: Milhares de pessoas protestam em 12 cidades espanholas contra o desalojo de uma aposentada em Madrid.
4: Premier Pedro Sánchez culpa Congresso por bloqueio de decreto de habitação que incluía a suspensão de ordens de despejo.
5: Si el Parlamento hubiera aprobado el Real Decreto Ley que el gobierno de coalición progresista llevó, hoy no tendríamos la situación que, por desgracia, está sufriendo Mari Carmen.
3: Sócios do governo socialista pedem que decreto que congela aluguéis seja votado com urgência.
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3: Depois do bloco informativo, vamos revisitar uma história. Há 95 anos, a Espanha dava um passo decisivo na ampliação dos direitos políticos das mulheres. Em outubro de 1931, durante a Segunda República, o parlamento aprovava o sufrágio feminino depois de um debate intenso que colocou frente a frente duas deputadas e feministas, Clara Campoamor e Victoria Kent. A conquista não veio sem resistência e também não foi definitiva. Anos depois, a ditadura franquista interromperia a experiência democrática no país e o direito de participação política seria novamente limitado.
7: Depois da intervenção de Victoria, lhe corresponde contestar a Clara em nome da comissão.
8: Eu, senhores diputados, me sinto cidadão antes que mulher. Não cometáis um erro histórico que não tendréis nunca bastante tempo para chorar. Não tendréis nunca bastante tempo para chorar.
3: Para entender o que estava em jogo naquele momento e o significado dessa conquista para a história das mulheres na Espanha, nós resgatamos as opiniões de algumas especialistas em entrevistas para a RTVE. Um debate que ajuda também a pensar no presente, afinal, quando falamos do direito ao voto, estamos falando de uma conquista que levou décadas para ser reconhecida e que ainda hoje não é uma realidade para todas as mulheres no mundo.
4: E também vamos falar dos resultados do último relatório PISA, o estudo que a cada 3 anos apresenta um retrato da educação em vários países do mundo. Os números mais recentes levantam algumas perguntas difíceis sobre por que os resultados estão caindo, qual o papel dos celulares e das telas e se estamos diante de uma mudança profunda na maneira como os jovens aprendem e se relacionam com a informação.
9: Todo mundo ainda em busca de aprender a como lidar com as tecnologias digitais,
0: a serviço das aprendizagens e não provocando um desserviço. E muitas vezes a gente vê que o impacto que deveria ser positivo, deveria contribuir para que nós avançássemos cognitivamente, acaba sendo o inverso.
4: Sayuri Masukawa Deserto, que é doutora em educação e conhece muito bem a rede pública de São Paulo e o sistema educacional dos Estados Unidos, diz que não há dúvida sobre o impacto negativo da tecnologia no desempenho dos alunos e em sua capacidade de compreender o que leem. No entanto, as redes sociais e a inteligência artificial não são os únicos responsáveis pela queda das habilidades dos jovens em matemática, ciência e leitura. A gente vai conversar com ela daqui a pouco para entender melhor o que está por trás dos resultados do PISA e principalmente o que eles dizem sobre os desafios da educação pública no Brasil. A gente dá um spoiler: não há resposta simples, nem uma causa única. Enfim, passamos agora às notícias mais destacadas da semana.
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3: Abrimos o boletim de notícias com a comoção gerada pelo desalojo de Mari Carmen, uma mulher com deficiência de 87 anos que foi retirada quarta-feira do apartamento onde morava há 7 décadas em Madrid. A ordem de despejo foi dada pela justiça depois que um fundo de investimento comprou o imóvel e multiplicou por 5 o valor do aluguel, impedindo que a aposentada pudesse pagar 2.600 euros por mês. Cerca de 300 pessoas indignadas com a situação protestaram ontem em frente ao prédio, no bairro do Retiro, no coração da capital espanhola, mas não conseguiram evitar o desalojo. Em meio aos gritos de Mari Carmen, você não está sozinha, a idosa foi retirada do apartamento em uma maca e levada de ambulância para o hospital. Durante o desalojo, que teve forte presença policial, a tropa de choque investiu contra alguns manifestantes que denunciaram a violência desproporcional dos agentes. As manifestações não aconteceram só em Madrid. Na quarta noite, milhares de pessoas se reuniram em 12 cidades para protestar contra o despejo de Mari Carmen, os ataques ao direito à moradia, à especulação imobiliária e à inação institucional. O caso chegou a Nova York, onde o primeiro-ministro Pedro Sánchez descreveu o desalojo de Mari Carmen como uma tragédia social em seu discurso na Assembleia Geral das Nações Unidas.
9: El desahucio de Mari Carmen de hoy es una tragedia social que no podemos aceptar. Nem como país.
3: O premier também culpou o Congresso dos Deputados pelo bloqueio do decreto habitacional que garantia a prorrogação das condições de aluguel e a suspensão de ordem de despejos em casos de pessoas vulneráveis.
4: O caso já se tornou um símbolo da crise habitacional na Espanha. Segundo a advogada de Mari Carmen, Beatriz Duro, o fundo de investimento Urbagestión se recusou a fazer um acordo que impedisse ou adiasse a retirada da mesma do imóvel.
10: Estábamos trabajando y que estábamos intentando negociar con ellos desde hace meses, pero se ha negado en todo momento.
4: A advogada propôs renegociar o contrato e uma pessoa anônima ofereceu pagar o novo aluguel até a morte da inquilina, mas as duas soluções foram desconsideradas pelo fundo de investimentos. No governo socialista, a ministra da Habitação, Isabel Rodrigues, acredita que a governadora regional de Madrid, Isabel Díaz Ayuso, está incentivando ações como a da empresa que despejou Mari Carmen. Essas críticas foram rejeitadas pelo porta-voz do governo madrileño, Miguel Ángel García Martín.
11: Aquí la única que se cachondea de todos es la propia ministra, que nunca ha hecho nada por esta mujer y nunca ha hecho nada por mejorar la situación.
4: O porta-voz regional acusou a ministra de não fazer nada pela moradia, nem no país, nem em Madrid. Ele também disse que Madrid ofereceu a Mari Carmen uma vaga em um asilo público em duas ocasiões. Já no Congresso dos Deputados, Gabriel Rufián, da Esquerda Republicana da Catalunha, e Ioni Belarra, do partido de esquerda Podemos, criticam a falta de contundência do governo para enfrentar a crise da moradia e lembram que a tramitação de um projeto de lei para impedir pessoas jurídicas de especular com imóveis residenciais foi barrada na semana passada pelas direitas do PP, do Vox e do Juntos. No entanto, o Partido Popular, que também votou contra o decreto que paralisava os desalojos de famílias vulneráveis, culpa o governo socialista.
3: Ainda agenda no Congresso, amanhã de quarta-feira, foi marcada pela expulsão da deputada Ana Vasquez, do Partido Popular, por mostrar um frasco de spray de pimenta ao denunciar a insegurança das mulheres em Ceuta ao ministro do Interior, Fernando Grande Marlaska. No plenário, o ministro respondeu que é verdade que Ceuta está em situação complicada, mas que o cenário pintado pela direita não é real.
4: O primeiro-ministro Pedro Sánchez não participou da sessão de controle em Nova York. Para participar da Assembleia das Nações Unidas, o premier responsabilizou Marrocos pela primeira vez desde a entrada massiva de mais de 70 mil migrantes a Ceuta em 30 de julho.
12: We are investigating what happened those days back in July. But at the same time we have asked...
4: Em uma entrevista ao canal CNN, Pedro Sánchez afirmou que pediu respostas e ações ao Marrocos porque é claro que seu mecanismo de controle de fronteiras falhou. Por outro lado, o premier disse que a relação com Marrocos tem que ser positiva, porque a Espanha precisa devolver os migrantes ao seu país de origem de forma digna. Nos últimos dias, a Espanha reforçou de forma preventiva a segurança nas fronteiras de Ceuta e Melilla, diante das postagens nas redes sociais, apelando para uma possível nova entrada irregular de imigrantes a partir do Marrocos durante esta semana eleitoral no país vizinho. Na quinta-feira passada, o Parlamento Europeu aprovou uma resolução em que considera que Ceuta foi invadida e vítima de um ataque híbrido no final de julho. No texto, os parlamentares exigem que o Marrocos respeite a soberania espanhola e assuma suas responsabilidades no controle das fronteiras. Enquanto isso, cerca de 3 mil pessoas permanecem sem teto em Ceuta. Entre 500 e 700 crianças e jovens migrantes continuam no enclave.
3: Os 2 anos e meio de investigação contra Begoña Gomes, mulher do primeiro-ministro Pedro Sánchez, vão ser resolvidos em um júri popular. O juiz Juan Carlos Peinado ordenou o julgamento de Gomes, que responde a acusações de suposto tráfico de influência e apropriação indevida de fundos. Sua assessora na Moncloa, Cristina Álvares, também será julgada por suposto desvio de verbas.
4: A defesa sustenta que nenhum crime foi cometido e busca a absolvição, alegando que a denúncia da organização de extrema-direita Manos Limpias foi baseada em informações falsas e que a investigação tem uma série de irregularidades.
3: A Comissão Europeia propõe destinar 489 milhões de euros do Fundo de Solidariedade da União para ajudar Portugal, Espanha, Itália e Malta a se recuperarem dos fortes temporais e inundações do início do ano. Enquanto Portugal receberá 261 milhões de euros, a Espanha contará com uma ajuda de 149 milhões de euros.
4: Na Espanha, os fenômenos atingiram principalmente a Andaluzia e a Extremadura, que sofreram com estradas fechadas, evacuações e interrupções prolongadas de eletricidade, água e telecomunicações. A proposta ainda precisa ser aprovada pelo Conselho e pelo Parlamento Europeus.
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3: Do âmbito internacional, destacamos a Assembleia Geral da ONU, que começou na terça em Nova York. Quando subiu na tribuna, o premier espanhol fez um discurso com mensagens indiretas a líderes mundiais, egoístas, ignorantes e cruéis, e se apresentou como resistência às forças reacionárias.
13: Querem que nos acobardemos? Querem que nos rindamos? Pois bem. Eu estou aqui e subo a esta tribuna para dizer-lhes alto e claro.
3: Sem citar nomes, Sánchez criticou o abandono dos valores das Nações Unidas e dos objetivos da Agenda 2030, que é o Plano para o Desenvolvimento Sustentável do Planeta. Antes disso, ele se reuniu com o prefeito de Nova York, Zohran Mandani.
14: The powerful fear us because day after day we show.
3: Em um fórum econômico, os dois defenderam que a justiça social e o crescimento econômico podem caminhar juntos.
15: Quando García Lorca published Writer's Song nearly 90 years ago, the world.
4: Já Mandani elogiou algumas das políticas espanholas e citou o poeta Federico García Lorca. Segundo o prefeito de Nova York, Lorca viveu tempos obscuros, mas acreditava na possibilidade de um mundo melhor. Por outro lado, o secretário-geral da ONU, o português Antônio Guterres, alertou para o risco de uma grande fratura global em seu discurso de despedida na ONU.
16: One possibility is a world of fragmentation and transactionalism.
4: O líder da ONU deixa o cargo após uma década à frente da instituição. A Assembleia da ONU conta com a presença de 71 chefes de Estado, 45 chefes de governo e 11 vice-presidentes. Como é tradição, o presidente do Brasil foi o primeiro a discursar. Em tom de campanha eleitoral, Luiz Inácio Lula da Silva se descreveu como um trabalhador eleito presidente 3 vezes e resumiu a eleição no Brasil no próximo dia 4 de outubro como um plebiscito entre democracia e negacionismo e entre um futuro de maiores oportunidades e um passado de exclusão.
3: A França estreita os laços com o Canadá no movimento de aproximação com Ottawa, que países como a Espanha também vem fazendo. O nosso correspondente no Brasil, Alexandre Agabite, tem mais detalhes. Oi, Alexandre.
17: Olá, Estela. Olá, Camila. Há poucas semanas, Donald Trump publicou uma imagem em que a bandeira dos Estados Unidos cobria o Canadá, o México, a Groenlândia, parte do Caribe e até Saint-Pierre-et-Miquelon, um minúsculo arquipélago francês plantado no Atlântico, a apenas 25 quilômetros da costa canadense de Terra Nova. No domingo, o primeiro-ministro canadense Mark Carney e o presidente francês Emmanuel Macron escolheram justamente Saint-Pierre-et-Miquelon para se encontrar e falar de soberania. A visita tinha um peso simbólico evidente. Era a primeira vez que um primeiro-ministro canadense fazia uma visita oficial ao arquipélago. Macron disse que a França e o Canadá são duas nações independentes que pretendem continuar assim. Os dois falaram de autonomia estratégica, anunciaram uma cooperação em áreas como energia, espaço, defesa, tecnologia e pesquisa polar. Também discutiram a possibilidade de ampliar as exportações canadenses de gás natural liquefeito para a Europa. Mas Saint-Pierre-et-Miquelon foi apenas mais uma peça de um movimento que ganhou velocidade na semana passada. Na quarta-feira, dia 16, a presidenta da Comissão Europeia, Ursula von der Leyen, propôs que o Canadá se tornasse o primeiro membro associado da União Europeia. O formato dessa associação ainda nem está definido juridicamente e dependerá de negociações entre Ottawa, Bruxelas e os países do bloco. Mesmo assim, a proposta indica até onde chegou uma aproximação que há pouco tempo parecia improvável. Trump reagiu algumas horas depois, chamou o Canadá de péssimo parceiro comercial e fez um aviso. Se eles fizerem isso e eu decidir que é um ato hostil, vou impor tarifas muito significativas à Europa ou até cortar o comércio com eles em muitas coisas. Há algo revelador nessa reação. Canadá e União Europeia discutem maneiras de ampliar suas relações econômicas e políticas. Washington responde ameaçando puni-los pela aproximação. No mesmo dia, a Casa Branca determinou que órgãos federais norte-americanos identificassem produtos canadenses que poderiam ser excluídos das compras governamentais dos Estados Unidos. No dia seguinte, quinta-feira, Carney subiu à tribuna do Parlamento Europeu em Estrasburgo e colocou uma palavra no centro de seu discurso: soberania. Para o primeiro-ministro canadense, soberania hoje já não significa apenas capacidade de defender fronteiras ou produzir alimentos e energia. Significa também ter acesso seguro a semicondutores, inteligência artificial, minerais críticos, sistemas de pagamento, tecnologias de energia limpa e comunicações espaciais. Quando o país depende excessivamente de um único fornecedor ou parceiro, essa dependência pode se converter em um instrumento de pressão.
18: This is about sovereignty. Our ability to live as we wish.
17: Isto diz respeito à soberania, à nossa capacidade de viver como desejamos. Diz respeito às liberdades pelas quais precisamos lutar todos os dias. Porque a soberania exige resiliência, a capacidade de resistir a choques. A proposta de Carney é aproximar economias que possuem peças diferentes desse quebra-cabeça. A Europa tem um mercado gigantesco, indústria avançada e capacidade tecnológica. O Canadá dispõe de energia, minerais críticos, recursos no Ártico e competências em inteligência artificial, computação quântica e tecnologia espacial. O país se tornou, inclusive, o primeiro não-europeu cuja indústria pode participar das compras financiadas pelo programa SAFE, criado pela União Europeia para ampliar os investimentos e a produção conjunta na área de defesa. Seria precipitado anunciar o fim da velha relação transatlântica, muito menos imaginar o Canadá se desprendendo economicamente dos Estados Unidos. Em 2025, 71,7% das exportações canadenses de mercadorias ainda tiveram o mercado norte-americano como destino. Mas há um detalhe interessante. Um ano antes, essa fatia era de 75,9%. Enquanto as exportações canadenses para os Estados Unidos caíram 5,8% em 2025, as vendas para outros países cresceram 17,2%. A diversificação já começou. A A política de pressão de Trump pode encontrar seu próprio limite. Uma tarifa ganha força como instrumento de pressão quando existe dependência. Uma ameaça comercial produz resultados quando o outro lado sabe que não tem muitas portas para abrir. Se a resposta dos aliados dos Estados Unidos for procurar novas portas, cada ameaça pode reduzir um pouco a eficácia da ameaça seguinte. Carney explicou essa lógica aos eurodeputados de maneira bastante direta. O objetivo não é a autossuficiência, é construir capacidade de resistir a choques e pressões externas. Quanto mais alternativas comerciais, energéticas, tecnológicas e financeiras existirem, menor a possibilidade de um único país ditar as regras. Há obstáculos enormes. O próprio Acordo de Livre Comércio entre Canadá e União Europeia, o CETA, começou a ser aplicado provisoriamente há 9 anos e ainda não foi ratificado por todos os países do bloco. A França está entre eles. A ideia de membro associado também provoca dúvidas dentro da própria União Europeia. Mesmo assim, alguma coisa mudou. Durante décadas, a proximidade com os Estados Unidos ofereceu aos aliados acesso ao mercado norte-americano, proteção militar e estabilidade. Sob Trump, parte dessa proximidade passou a ser usada como instrumento de barganha. O encontro entre Macron e Carney, naquele minúsculo pedaço da França diante da costa canadense, mostrou uma possível consequência. Quando Washington aperta demais os antigos aliados, eles começam a descobrir que podem conversar diretamente uns com os outros. E uma política de pressão baseada na dependência pode terminar ensinando os dependentes a procurar companhia.
3: Médicos espanhóis abrem um novo caminho para o futuro dos transplantes. No Hospital La Paz, em Madrid, os doutores Francisco Hernández Oliveiros e Antônio Pérez Martínez desenvolveram um método pioneiro para evitar um dos principais problemas dessas operações, que é a rejeição do novo órgão pelo organismo do paciente. Em entrevista à Rádio Nacional, o doutor Martínez explicou o procedimento.
19: Obtener progenitores hematopoieticos, células madre, para que a gente lo entienda, que se obtiene
20: por meio de um coquetel de células personalizado. Produzido a partir de células-tronco do doador, os médicos conseguem evitar ou reduzir a rejeição. Com isso, o paciente pode deixar de precisar de medicamentos para controlar o sistema imunológico. Esses remédios podem causar efeitos colaterais, infecções e até tumores, além de nem sempre apresentarem os resultados esperados.
3: A Agência Estatal de Meteorologia prevê um outono mais quente do que o normal na Espanha. As chuvas também devem ser mais frequentes no norte, centro e oeste do país. A previsão chega após um verão de recordes de temperaturas, considerado o mais quente dos últimos 150 anos, com 61 dias de ondas de calor.
20: Apesar do início oficial do outono, em 23 de setembro, as temperaturas continuam de verão. O período de calor deste ano começou em 23 de maio e já soma 119 dias, o mais longo desde 1961, superando em 5 dias o recorde anterior registrado em 2023.
3: O interior das criptas de Cuelga Muros, a maior vala comum da Europa, acaba de ser revelado 6 décadas depois de ter sido fechado hermeticamente. Ninguém, absolutamente ninguém, podia entrar lá, a não ser a equipe forense que trabalha dentro desde 2023. Mas a RTVE, a emissora pública espanhola, conseguiu ter acesso ao lugar para filmar o seu estado atual e contar uma história que tem como pano de fundo um capítulo sombrio da história da Espanha. O resultado se chama Cuelga Muros, entre lo difícil y lo imposible. O documentário estreou na terça-feira durante o Festival de Cinema de San Sebastián.
21: Aquí lo más fácil hubiera sido que entren una serie de técnicos, miran al interior. E um rato mais tarde, dizem...
3: O filme mostra como é o trabalho dos forenses para identificar mais de 200 pessoas entre as mais de 33.800 enterradas lá. As vítimas caíram durante a Guerra Civil, sendo a maior parte franquistas e a minoria republicanos. Quanto à equipe forense, ela é formada por antropólogos, arqueólogos, historiadores, geneticistas e outros especialistas que contam como a exumação dos corpos é um trabalho quase impossível, já que mais de 12 mil permanecem sem identificação. identificação e outros fazem parte da própria estrutura do edifício.
20: O próprio elenco do documentário acreditou em algum momento que seria impossível gravar dentro das criptas por conta das condições particularmente desafiadoras. O local é muito pequeno, a umidade é alta e falta também luz natural. Além disso, devido ao risco biológico, os cineastas tiveram que usar trajes especiais de proteção para preservar os restos humanos e evitar contaminações.
3: E se a tarefa de identificação é considerada difícil do ponto de vista científico, do lado político também não foi nada fácil. Em 2019, o governo socialista conseguiu dar os primeiros passos para começar o processo de ressignificação do antigo Vale dos Caídos, primeiro retirando o cadáver do ditador Francisco Franco, que estava enterrado lá. 3 anos depois, o então maior símbolo do franquismo passou a se chamar Vale de Cuelgamuros.
20: E para quem não sabe, ele é um projeto faraônico de dimensões monumentais que foi levantado por ordens de Franco entre 1940 e 1958. O complexo inclui uma biblioteca e uma basílica beneditina escavada dentro de uma rocha e dominada por uma cruz imensa de 150 metros de altura, que é nada menos que a cruz cristã mais alta do mundo. A construção no alto de uma colina ficou a cargo dos prisioneiros republicanos forçados ao trabalho escravo.
3: E sem abandonar o Festival de San Sebastián, o filme La Bola Negra estreou sábado nessa importante vitrine para o cinema que acontece anualmente no País Basco. Um dia depois, o drama ganhou o prêmio principal do Festival de Cinema de Toronto. Foi a primeira grande consagração para este longa-metragem, que vai representar a Espanha no Oscar de 2027, competindo na categoria de melhor filme internacional. Há 95 anos, a Espanha dava um passo que hoje pode parecer óbvio, mas que naquele momento provocou um dos debates mais acalorados do parlamento, o direito de voto das mulheres. Era 1º de outubro de 1931. A Espanha vivia a Segunda República e os deputados discutiam se as mulheres deveriam ter exatamente os mesmos direitos eleitorais que os homens. No fim, o artigo que reconhecia o sufrágio feminino foi aprovado por 161 votos a favor, 121 contra e 188 abstenções. 2 anos depois, em 1933, as espanholas votariam pela primeira vez em eleições gerais. Mas chegar até ali não foi simples. E talvez a melhor maneira de entender o tamanho daquela conquista seja olhar para duas mulheres que estavam no centro da discussão: Clara Campo Amor e Victoria Kent.
5: Lejos yo de censurar ni de atacar las manifestaciones de mi colega, señorita Kent, comprendo por el contrario.
3: Estamos escutando uma parte do célebre discurso de Clara Campo Amor em favor do sufrágio feminino nas Cortes Constituintes da Segunda República Espanhola naquele 1º de outubro. Tanto ela quanto Victoria Kent eram deputadas, feministas e defensoras dos direitos das mulheres. Mas naquele momento pensavam de maneira diferente sobre o sufrágio. Clara Campo Amor defendia que o direito não poderia esperar. Para ela, se as mulheres eram cidadãs, deveriam ter o direito de participar da vida política. E isso significava votar. Quem explica esse paradoxo é Blanca Estrella Ruiz, presidente da associação que tem o nome de Clara Campo Amor, que lembra que o partido dela, o Republicano Radical, não apoiou a medida.
6: A grande paradoxa é que ela, que forma parte da comissão elaboradora da Constituição, que logo é a porta-voz dessa comissão, defende o direito ao voto e seu partido, exceto algumas. A unos diputados, amigos dela, además.
3: O ponto defendido por Campo Amor era justamente o de que o direito ao voto não poderia depender de uma hipótese sobre como as mulheres iriam votar. Era um direito de cidadania. Ponto. Victoria Kent, por outro lado, não era contra o sufrágio feminino em princípio. Ela defendia que aquele talvez não fosse o momento adequado para aquilo. Havia naquele momento uma preocupação entre setores republicanos de que a influência da Igreja Católica e das forças conservadoras levasse muitas mulheres a votar contra a República. A jurista Maria Tello explica como essa posição acabou marcando a trajetória de Victoria Kent.
22: A Victoria Kent le ha perjudicado mucho
7: pues su posición ante el voto de la mujer. Porque claro, eso fue muy gordo. Eso de que una mujer se oponga a que se le conceda, no se oponga a que se le conceda, sino...
3: O debate, portanto, não era simplesmente entre uma mulher que queria o voto e outra que não queria. As duas reconheciam o direito das mulheres. A divergência estava em quando e em que condições esse direito deveria ser exercido. A historiadora Rosa Maria Capello Martínez chama atenção também para as diferenças de origem social entre as duas.
8: Entre elas havia uma diferença significativa, que era el origen social. Clara era de una familia humilde, Victoria era de una familia de clase media acomodada.
3: E Clara Campo Amor respondeu a esse debate com uma frase que atravessou décadas. Ao defender o sufrágio feminino no parlamento, afirmou: "Considero-me cidadã antes de ser mulher." O resultado daquela votação foi histórico. A Espanha passou a reconhecer constitucionalmente o direito das mulheres ao voto e as espanholas foram às urnas pela primeira vez nas eleições gerais de 1933. A história do voto na Espanha não terminaria ali. A experiência democrática da Segunda República foi interrompida pela Guerra Civil e depois pela ditadura de Francisco Franco. Durante o franquismo, não existia um sistema de eleições gerais baseado no sufrágio universal e democrático. Houve, ao longo da ditadura, mecanismos eleitorais muito restritos e diferentes formas de representação, inclusive algumas que permitiam a participação de mulheres em determinadas eleições municipais. O sufrágio universal só seria recuperado com a transição democrática. Em 1977, as primeiras eleições gerais depois da ditadura foram realizadas com direito de voto para os espanhóis e espanholas maiores de idade. E talvez seja justamente por isso que recordar os 95 anos do voto feminino na Espanha seja mais do que olhar para uma fotografia do passado. Hoje, o voto pode parecer um gesto simples de chegar à sessão eleitoral, escolher uma opção e colocar a cédula na urna. Mas esse gesto é resultado de uma longa história de disputas, exclusões e conquistas. E no caso das mulheres, é também a história de uma luta para serem reconhecidas não apenas como mães, esposas ou filhas, mas como cidadãs com capacidade de decidir sobre os rumos do país. E é por isso que, 95 anos depois daquela votação, falar sobre o voto feminino é também falar sobre democracia. Porque o direito de participar das decisões coletivas não é uma concessão.

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7: O relatório PISA é uma espécie de mapa da educação no mundo e avalia três competências específicas: leitura, matemática e ciências. E as conclusões são, no mínimo, pouco animadoras. A Espanha registra os seus piores resultados históricos, mas não é o único país. As notas de matemática e leitura, por exemplo, caíram em 37 dos 38 países da OCDE, o grupo que reúne as maiores economias do mundo. É um retrocesso sem precedentes e, ao mesmo tempo, ainda sem explicações definitivas. O PISA não coloca diretamente a culpa nas telas, mas é claro que elas têm alguma relação com essa situação. Em entrevista para a televisão espanhola, o diretor adjunto do Think Tank, ESADE ECPOL, Lucas Gortázar, chega a comparar as telas com as drogas.
8: Eu acho que o começo começa nos hogares, começa deixando claro que os smartphones fazem o mesmo dano que o tabaco aos niños ou o álcool.
7: Já o secretário-geral da OCDE, Matthias Cormann, afirma que a diminuição da leitura por prazer e o aumento do tempo diante das telas caminham lado a lado com os piores resultados mundiais em compreensão.
9: More screen time and less reading for pleasure have gone hand in hand with weaker results.
7: Mas se nas principais economias desenvolvidas a queda é generalizada, em outras regiões do mundo os resultados são bem diversificados. Começando pelos países mais ricos, até mesmo Finlândia, Suécia, Dinamarca e Países Baixos, que durante anos foram considerados referências em educação, tiveram quedas consideráveis no longo prazo. De 2006 a 2025, a média da OCDE recuou nas três competências avaliadas pelo estudo. Já na América Latina, o cenário é diferente em países como o Brasil e a Colômbia. A região continua muito abaixo da OCDE, mas nos dois países, os estudantes de 15 anos melhoraram o seu desempenho nas três áreas durante esse mesmo período. Isso é importante porque os países latino-americanos continuam abaixo da Europa, mas conseguiram avançar enquanto outros sistemas educacionais mais ricos começaram a retroceder. No entanto, mais da metade dos estudantes brasileiros não alcança o nível básico de leitura. E a América Latina tem ainda a questão socioeconômica, que condiciona muitos resultados acadêmicos. A desigualdade interfere no desempenho dos estudantes e afeta principalmente aqueles que têm condições menos favorecidas. Outro assunto que vem à tona com o relatório PISA é a relação dos jovens com a tecnologia. E talvez o dado mais preocupante não seja apenas o fato de as notas estarem caindo. É que estamos falando de uma geração que vive cercada de informação e que, apesar disso, tem cada vez mais dificuldade para compreender, relacionar e avaliar a mesma. A OCDE vem alertando há anos para a queda da capacidade da leitura e o PISA 2025 volta a mostrar isso com muita clareza. O problema é que não existe uma resposta clara. Por trás dessa situação podem estar o uso excessivo de dispositivos, junto com a perda do hábito de leitura, os efeitos da pandemia e determinadas políticas educacionais. Enfim, não há uma única explicação. Seria muito fácil dizer que tudo isso acontece por causa do celular, mas a realidade é bem mais complexa. Ainda assim, o celular aparece nos dados e de uma maneira bastante significativa. No Brasil, por exemplo, 81% dos estudantes dizem estudar em escolas que têm restrições ao uso do celular. Em 2022, eram 37%. Na média da OCDE, o percentual passou de 34% para 49%. Isso significa que o Brasil avançou muito mais rápido do que a média dos países ricos na retirada dos celulares das salas de aula. Mas, como acontece em toda essa história, existe um segundo lado. O desafio não é apenas decidir quando desligar uma tela, é também saber quando e como utilizá-la para aprender. De qualquer modo, o PISA não traz respostas claras e muito menos dicas do que fazer. Cada sistema educacional é um mundo e não é o caso de procurar um modelo perfeito porque ele não existe. O que é certo é que alguns países conseguiram avançar, outros conseguiram manter resultados elevados e muitos estão perdendo terreno. Mas tanto uns quanto outros enfrentam o mesmo desafio em uma época marcada pela inteligência artificial e pelas redes sociais. E para entender melhor o que está por trás dos resultados do PISA e principalmente o que eles dizem sobre os desafios da educação pública no Brasil, conversamos agora com Sayuri Masukawa Deserto. Ela é doutora em educação pela PUC de São Paulo, com um período de doutorado sanduíche na Universidade da Cidade de Nova York, foi professora de língua portuguesa e inglês na rede pública paulista durante 10 anos e desde então trabalha com formação de professores, gestão educacional e desenvolvimento de lideranças em redes públicas de ensino, sendo head pedagógica na Sincroniza Educação. Sayuri, muito obrigada por conversar com a gente. Quando você olha para o PISA nos últimos 20 anos, o que explica o fato do Brasil e da Colômbia terem conseguido avançar, mesmo que pouco, nas três áreas, enquanto boa parte da América Latina não conseguiu, inclusive a própria OCDE, os países mais ricos do mundo, que sempre foi uma referência, caiu em todas as habilidades avaliadas?
10: Bem observado, Estela. Eu acredito que tenha um fator que tenha sido determinante tanto aqui no Brasil quanto para a Colômbia, que é a definição de parâmetros bem assertivos, de diretrizes bem delimitadas em relação ao currículo nos países. Então, foi feito um processo em nível federal, tanto aqui no Brasil quanto na Colômbia. Aqui a gente teve a implementação da Base Nacional Comum Curricular, a BNCC. E por meio disso, nós conseguimos estabelecer de forma bastante específica quais são as competências, quais são as habilidades, o que é esperado que os estudantes aprendam e desenvolvam nas diferentes etapas de ensino. E aí, paralelamente, aconteceu esse mesmo processo lá na Colômbia e foi um movimento semelhante porque os entes federados todos, pensando numa articulação nacional, quanto estadual e municipal, eles conseguiram entender o que de fato precisava ser mobilizado em cada etapa de ensino, desde a educação infantil até os anos iniciais do ensino fundamental, anos finais do ensino fundamental e no ensino médio. Então, os dois países conseguiram colocar ali uma organização curricular e isso também favoreceu um trabalho por meio de avaliações em larga escala, por meio de sistemas de avaliação, o que se aproxima da forma como o PISA faz. Então, os estudantes também começaram a entender o funcionamento desses processos de avaliação.
7: Acompanhei também a cobertura que se fez pela imprensa brasileira desse resultado do relatório PISA e de certa forma, eu achei que a abordagem pode ter sido um pouco injusta, porque talvez tivesse um viés assim muito crítico, lembrando que o Brasil ele está muito distante do resultado dos países da OCDE. Mas mesmo assim, eu acho que nem por isso a gente deve deixar de comemorar, ainda que o Brasil tenha estado estagnado na última década, que pelo menos tenha conseguido manter um pouco os resultados. O que você acha sobre isso e também se na sua experiência com as redes públicas, o que você vê que falta para transformar esses pequenos avanços numa melhora mais consistente?
10: Ótimo, Estela. O primeiro ponto em relação à cobertura da imprensa. Infelizmente, a gente já vem de um processo bastante longo de a imprensa criticar bastante a educação e destacar mais os pontos negativos do que os pontos positivos. A gente sabe que historicamente o Brasil de fato vem acumulando resultados, né, negativos aí, ainda mais em comparação com outros países e quando vem, por exemplo, resultados do PISA, a gente sabe que todos que participam ali da OCDE, os países ricos geralmente têm mesmo resultados melhores do que o Brasil. E, de fato, isso acontece mesmo quando eles não avançam. Ainda o pior resultado deles chega a ser melhor que o nosso resultado. Então, isso de fato, a imprensa acaba, né, pegando e é uma cobertura que não valoriza isso que você trouxe dos pequenos avanços, o fato de Brasil e Colômbia, por exemplo, não terem retrocedido como aconteceu, né, em outros países, enfim. Então, isso realmente não foi destacado na imprensa e é importante você destacar isso. Mas acredito que isso aconteça também por conta de, historicamente, acontecer a desvalorização não só da educação, dos resultados, mas do professor, da escola, do contexto escolar. Então, é uma área que no Brasil vem sofrendo diferentes formas de desvalorização, diferentes formas de desapreço, o que é um dos pontos, inclusive, que precisa melhorar, já conectando com a sua pergunta, a segunda, né? É um dos pontos que precisa melhorar para que a gente consiga avanços mais consistentes aqui na educação. Então, um dos pontos é valorização dos professores e que isso se reverta em remuneração para que o professor possa ter uma jornada de trabalho mais digna, porque por conta da baixa remuneração, os professores, alguns acumulam cargo, outros acumulam jornada, trabalham em 3 turnos, por exemplo, para conseguir uma remuneração um pouco melhor, mas isso traz um esgotamento da saúde física, da saúde mental, uma baixa qualidade de vida. Então, isso deveria ser um ponto principal ali na pauta de melhoria para a educação, a qualidade do trabalho do professor por meio da qualidade de vida dele. Então, esse é um aspecto que tem a ver com a valorização também, não só em termos de remuneração, mas também em termos do que a gente veicula na mídia, né? Que é o primeiro ponto que você trouxe. Então, é uma melhoria em vários aspectos, abarcando diferentes camadas aí que a gente precisa ter. Um outro ponto é também pensar a quantidade de estudantes por turma, porque não dá para a gente pensar em melhorar a educação com 40 estudantes numa sala de aula, com 30 estudantes. Como que o professor, naquele curto espaço de tempo, que é uma aula que dura em torno de 50 minutos, 45 minutos, como que ele vai conseguir atender a todos da forma que todos precisam, porque os estudantes têm diferentes necessidades. Um outro ponto também que eu destacaria é a falta de continuidade das políticas públicas educacionais. A gente sabe que essas políticas, elas demandam um prazo para que elas, de fato, deem um retorno. E aí, em muitas ocasiões aqui, em muitos cenários, em muitos contextos brasileiros, as políticas públicas educacionais se descontinuam em decorrência de qual é o partido político que assume ali naquela gestão, né, naquele período. Então, isso também impacta resultados, impacta também a formação continuada dos profissionais da educação. E um ponto também para a gente considerar é o cenário socioeconômico brasileiro. A gente sabe que os resultados que a gente tem no PISA, eles refletem o que são os saberes, os aprendizados dos nossos jovens hoje. Só que muitos dos nossos jovens frequentam a escola e dormem na escola. E não tem tempo para estudar além do tempo que ele está na escola, porque trabalha, porque precisa trabalhar. Além de outros interesses também que esses jovens têm, muitos têm falta de perspectiva, porque isso não é trabalhado, né, na sua trajetória, na sua formação. Enfim, acho que são vários fatores aí que precisam ser cuidados para a gente ter melhorias mais consistentes. Isso ainda comparando com os países mais ricos, né, que têm uma realidade, uma infraestrutura e uma questão de investimento bem superior à nossa.
7: Sim, você citou muitas questões que precisam ser aprimoradas para que o Brasil pudesse partir em condições de igualdade, para inclusive que a gente pudesse comparar os resultados e achar que eles seriam iguais. Realmente é muito difícil nesse contexto que você citou, nesse contexto socioeconômico, político, inclusive, né? E por isso qualquer tipo de avanço, ou pelo menos manutenção dos resultados, sim, deve ser comemorado, né? Sabendo a quantidade de coisas que restam por fazer e os desafios que tem pela frente. A gente está conversando com a doutora em educação, Sayuri Masukawa Deserto. E você já conheceu de perto o sistema de ensino norte-americano e trabalhou com redes muito diferentes no Brasil. O que que você acha que a América Latina pode aprender com sistemas que têm resultados melhores, por exemplo, no PISA, e sem simplesmente tentar copiar modelos que funcionam em outras realidades, até porque você acabou trazendo um panorama, não, dessa realidade tão complexa brasileira?
10: Eu considero primordial a gente ter essa premissa que você menciona, Estela, de nós não copiarmos modelos de outros países cujas realidades estão, de fato, muito diferentes da nossa aqui no Brasil. E muitas vezes os países da América Latina buscam, de fato, se inspirar em países de outros continentes, inclusive, né, para que a gente consiga avançar. Então, acho que essa é a primeira premissa. E um outro ponto é a gente não considerar os modelos, mas sim os princípios. Quais são os princípios?

0: Porque hoje no Brasil, quem vem a ser professor é quem escolhe, mas não necessariamente os sistemas de ensino têm essa possibilidade de escolher, porque há uma falta grande de professores, há uma lacuna. Aqui no Brasil, a gente tem discutido a questão do apagão docente. Então, não é uma profissão disputada.
1: Até por conta dessa desvalorização que você cita, né? O professor, ele não tem um status social que goza um médico, um engenheiro, e tendo um papel tão importante na formação de um cidadão, de uma pessoa. Então, infelizmente, eu acho que isso explica bastante porque há esse pouco interesse, né, pela profissão.
0: Esse é um dos princípios sistêmicos que eu destaco. Um outro princípio que precisa ser sistêmico é priorizar investimento em educação. A gente sabe que os países que têm apresentado os melhores resultados são aqueles que investem muito mais em educação do que o Brasil. A gente chega a ter uma diferença, muitas vezes, em que o Brasil investe apenas um terço do que outros países estão investindo. Então, esse investimento ele precisa acontecer e sem desvio da verba pública. Ele precisa acontecer e a gente precisa saber como que esse investimento está sendo aplicado, acompanhar e, de fato, entender se tudo o que está sendo planejado para gerar determinado impacto por meio de determinado investimento está sendo colocado em prática. E caso não esteja ocorrendo da forma esperada, por meio do planejamento das políticas públicas educacionais, que a gente tenha a oportunidade de corrigir rotas para que, de fato, o impacto positivo chegue aos estudantes, às suas famílias, aos territórios, para que a gente consiga, aos poucos, avançar enquanto educação mesmo nesse país.
1: Sim.
0: E aí, um último ponto seria a gente também entender que, para a nossa realidade, nós não temos tantas referências que sejam boas, né? Que tenham contextos e condições semelhantes às nossas. Então, sempre que a gente for se inspirar em algo de outro país que tem excelentes resultados, como a Finlândia, por exemplo, que a gente entenda o que que faz sentido aqui para o nosso contexto e não simplesmente traga questões de lá para cá. Por isso que eu fico insistindo na questão dos princípios sistêmicos. Não exatamente o que eles fazem, mas o porquê de eles fazerem como eles fazem, e nós nos inspirarmos nesses porquês e implantarmos a nossa forma de alcançar esse propósito.
1: Mas eu queria pensar especificamente na leitura, que é uma área muito ligada, inclusive, à sua trajetória. E eu queria saber onde que você acha que a gente está perdendo esses alunos, porque a gente vê que temos cada vez mais informação, mais acesso a ela, mas cada vez menos capacidade de ler e de entender, de interpretar aquilo que estamos lendo. Então, eu não sei se o problema começa na alfabetização, se ele vai se acumulando ao longo da trajetória escolar, ou também se a gente pode falar, embora isso não seja explícito no relatório PISA, porque não é uma conclusão óbvia e simples, né? Mas sim que se levanta a questão das novas tecnologias e das redes sociais. Em que medida elas são responsáveis pela queda da capacidade de leitura dos jovens?
0: Tem um impacto gigantesco e várias pesquisas apontam isso, e várias medidas no mundo inteiro estão sendo tomadas, e algumas mais radicais, outras menos, mas todo mundo ainda em busca de aprender a como lidar com as tecnologias digitais a serviço das aprendizagens e não provocando um desserviço. E muitas vezes a gente vê que o impacto que deveria ser positivo, deveria contribuir para que nós avançássemos cognitivamente, acaba sendo o inverso, né? As tecnologias, os celulares, tablets, computadores, enfim. E as redes sociais, né? O quanto principalmente os jovens têm usado muito isso no seu tempo vago, quando eles poderiam estar estudando, lendo e poderiam sair um pouco, ou até estudar nas redes sociais, se fosse o caso. Enfim, é isso que hoje muitos dos jovens acabam consumindo na internet. Há várias iniciativas aqui buscando o desenvolvimento das competências digitais, do letramento digital desses estudantes, mas a gente ainda precisa avançar nesse aspecto. Então, isso tudo impacta, sem dúvida, a forma como o estudante lida com a leitura, o tempo de concentração que ele dedica, de fato, sabe, a leituras críticas, a análises aprofundadas. Então, hoje.

0: ler um livro parece algo absurdo, porque eles estão acostumados a consumir conteúdos muito curtos, muito breves. Eles não têm paciência para esperar o final da história, eles não têm paciência para fazer uma leitura mais técnica, que demande uma organização mais rebuscada de um raciocínio, por conta de um modus operandi que eles estão condicionados mesmo a vivenciar no seu dia a dia. Por meio disso, né, que todos nós aqui estamos vivenciando na era digital. E não é algo que começa lá na alfabetização e é a origem do problema, e é por isso que hoje a gente tem esses resultados ruins. Isso faz parte de toda a trajetória escolar,
1: Sim.
0: o que inclui, inclusive, o processo de alfabetização. Então, muitas vezes, as lacunas vão sendo carregadas, elas não vão sendo cuidadas nessa trajetória do estudante.
1: Tá certo, foi um prazer conversar com a doutora em educação Sayuri Matsukawa Deserta. Obrigada por atender a emissão em português.
0: Eu que agradeço, Estela. Foi um prazer estar com você.
1: É isso aí, emissão em português de hoje fica por aqui. A gente volta na próxima quinta-feira. Até lá. Tchau, tchau.